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1: Aleluia! Deus tem um chamado para cada um de nós, para viver a cada dia, rompendo em fé.

Esse é o teu tempo. Tempo do Senhor levantar uma nova geração. Geração que está vencendo os seus limites.

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que pudesse impedir o nascer do sol e a esperança. E não há problema que possa impedir as mãos de Jesus pra me ajudar. Nunca houve noite que pudesse

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0: Hoje é dia.
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Jacó, enquanto fugia do seu irmão Esaú, ao dormir no deserto, ele teve um sonho. E nesse sonho, nessa visão, ele viu os céus abertos, uma escada posta no céu. Os anjos subiam e desciam por essa escada. Então, naquele momento, ele disse: "O Senhor está nesse lugar e eu não sabia." O interessante é que Deus sempre fora o Deus de Jacó. Deus tinha uma aliança com Abraão, com Isaac e também com Jacó e com toda a sua descendência. Mas Jacó ainda não tinha uma aliança com Deus. E naquele momento especial, particular, houve um toque. Jacó foi tocado pela glória do Senhor, pela maravilhosa visão de Deus. E a partir daquele dia, a sua vida nunca mais foi a mesma. Jacó então fez uma aliança com Deus. E isso é que fez a diferença na vida de Jacó. Deus tem uma aliança com você, mas você precisa fazer uma aliança com Deus. Você precisa sentir o poderoso toque do Todo-Poderoso em sua vida. E você precisa se aliançar com o toque da glória de Deus e viver mediante a fé neste toque, mediante a fé nessa experiência. Deus tem uma aliança com você e agora Ele espera por ti.

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0: vale a pena estar na presença do Senhor. Mas não se preocupe, deixe o teu problema com Jesus, que a vitória é nossa pelo sangue de Jesus. Não importa por mais difícil que seja o seu problema, somente Jesus pode resolvê-lo esta noite.
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Eu vou cantar um trechinho dessa música em hebraico. Amém? Você não vai entender nada, mas eu vou cantar exatamente a tradução do que eu cantei em português agora, e você vai conhecer um pouquinho de uma das línguas que Jesus falou quando esteve entre nós. Falou várias: grego, latim, aramaico. Eu vou cantar um trechinho em hebraico e a gente termina cantando em português.

0: receba.
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ano da morte do rei Uzias, Isaías viu o Senhor assentado em um alto e sublime trono, e os serafins clamavam uns para os outros, que eles diziam: Santo, Santo, Santo é o Senhor dos exércitos.

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0: Oh, aleluia, louvado seja Deus. Aleluia. Mas Jesus Cristo, Ele consumou a obra redentora do Calvário para que nós pudéssemos estar aqui. A cruz que Ele levou não era dele, irmãos. Aquela cruz era nossa, era minha, era tua. Era a cruz de Barrabás.
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1: Você canta aí de casa, a gente canta daqui.

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1: Fica com a gente. Feche seus olhos aí, pelo amor de Deus. Vamos cantar isso, vamos cantar isso. Aí onde você está, nós queremos dizer que o Brasil abençoa a família de vocês, em nome de Jesus. Quem concorda comigo, diga amém aí, meu irmão. Cante com a gente, diga.

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0: Aleluia! Deus abençoe. Que alegria estar com vocês, viu? É uma honra pro Casa USP participar desse projeto tão lindo. Deus abençoe vocês.
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0: Não há ninguém que se compare a ti, Senhor. Tu és o único, digno do nosso louvor, da nossa adoração. Amém.
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1: Hoje não é só uma música, é uma conversa sincera, de alguém que cansou de esconder a dor e decidiu falar com Deus do jeito que está. E sabe o mais forte? Quando a gente fala de verdade, Deus responde.

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Eu achei que tinha te perdido, mas fui eu quem te mantive vivo. Se o Senhor está comigo, eu vou continuar. Eu te levanto e ninguém vai te parar. O que parecia morte vai viver.

Essa conversa não acabou aqui. Deus ainda está falando. E talvez essa resposta era tudo que você precisava ouvir hoje. Você não está sozinho. O Senhor não te abandonou. E essa dor

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1: Muitos disseram que eu já havia morrido. Muitos disseram que o meu ministério havia fracassado e morrido. Eu passei por esse estado, por estado de depressão. Passei por um estado de perda também. Perdi grandes amigos. Mas um dia o Senhor me fez a promessa. A mesma promessa que Ele fez a Abraão, Ele fez a mim. E disse: Marquinhos, você não vai morrer enquanto a promessa não se cumprir. E assim como o Senhor me tirou desse lago de depressão, desse abismo de depressão, Deus vai tirar você também. Deus vai levantar a sua vida. Deus vai restaurar a sua casa. Deus vai restaurar o seu casamento. Deus vai restaurar a sua igreja. Assim como Deus restaurou a minha vida, Deus diz para você nessa noite: você não vai morrer. Você não vai morrer enquanto a promessa não se cumprir.

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mais uma canção. Que essa seja a nossa verdade, Jesus. Que essa seja a nossa verdade, Jesus. Queremos estar onde o Senhor está, Pai. E se o Senhor habita no meio de órfãos e viúvas, Pai, é lá que queremos estar.

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3: A paz do Senhor, povo de Deus, ouvintes da nossa querida rádio Cristo, a Verdade que Liberta. Aqui quem vos fala, pastor Jailson, da Igreja Batista El Betel, aqui em Chorozinho, passando para deixar uma palavra ao coração e uma saudação também ao nosso querido amigo diácono Jair Barros, que está à frente desse trabalho, na direção desta linda rádio que nasceu no coração de Deus. E eu quero deixar uma palavra ao coração de cada um. João 14, versículo de número 6, um texto muito conhecido, onde o Senhor Jesus ele diz: eu sou o caminho, a verdade e a vida. João 14 se encontra em um momento de profunda tensão, tensão espiritual, expectativas nos discípulos. Jesus ele está à véspera da cruz. Os discípulos estão confusos, inseguros e com medo do futuro. Esse é o cenário aonde Tomé se levanta, um dos discípulos de Jesus, se levanta e expressa a dúvida, e essa dúvida soa no coração de muitos. Senhor, não sabemos para onde vais, e como podemos saber o caminho? A resposta de Jesus não foi um mapa, nenhuma filosofia, nenhum sistema religioso. Ele não apontou um caminho. Jesus declarou: eu sou o caminho. Aqui não temos apenas uma afirmação teológica. Nós temos uma revelação absoluta da identidade de Cristo. Nós temos essa revelação. Jesus é o caminho, exclusividade da salvação. No original grego, caminho, odos, indica uma estrada contínua, uma jornada segura. Jesus não diz, conhece o caminho. Ele afirma ser o próprio acesso ao Pai. Nós vemos em Atos, capítulo 4, versículo 12, em nenhum outro há salvação. E o escritor dos Hebreus, no capítulo 10, versículos 19 e 20, ele diz: ele abriu um novo e vivo caminho pelo véu. A humanidade não está apenas perdida, está espiritualmente morta. Portanto, não precisa de orientação, mas a nossa geração, a humanidade, ela precisa de redenção. Não há atalhos para Deus. Há um único caminho, e esse caminho tem nome: Jesus Cristo. Por isso nós compreendemos que Ele é o caminho. Ele é a exclusividade da salvação. Jesus é a verdade. Isso é uma revelação absoluta de Deus. Em um mundo onde o relativismo, onde cada um cria a sua própria verdade, Jesus ele se posiciona como a verdade encarnada. Ele não apenas fala a verdade, ele é a expressão perfeita da realidade divina. João 8,32: conhecereis a verdade, e a verdade vos libertará. A verdade não é um conceito abstrato, é uma pessoa viva. Então, logo, rejeitar a Cristo é rejeitar a própria revelação de Deus. Quando Cristo entra, a mentira cai, as cadeias se quebram e a verdade liberta a alma. Essa é a verdade que nós devemos procurar. Ele, Jesus Cristo. E em terceiro ponto, em terceiro lugar, Jesus é a vida. A fonte da vida eterna. A palavra vida aqui não se refere apenas à existência biológica, mas à vida divina, à vida eterna, à vida abundante, aonde ele mesmo também declara em João capítulo 10, versículo 10, a parte B, onde vai dizer: eu vim para que tenham vida e a tenham com abundância. João, escrevendo sua primeira carta, no capítulo 5, no verso 12, ele também vai dizer: quem tem o Filho tem a vida. Sem Cristo, o homem pode até existir, mas não tem vida espiritualmente. A verdadeira vida começa quando Cristo habita no interior, quando Cristo passa a habitar dentro de nós. Onde Jesus entra, a morte perde o domínio e a vida de Deus começa a florescer. Por isso, eu quero deixar essa mensagem ao seu coração. Jesus Cristo, ele é o caminho, a verdade e a vida. Jesus Cristo, ele é o caminho da exclusividade da salvação. Jesus Cristo, ele é a verdade, ele é a revelação absoluta de Deus. E ele é a vida. Ele é a fonte da vida eterna. Ele é a fonte da vida abundante. Ele é aquilo que nós precisamos. Jesus é tudo aquilo que precisamos. Porque para quem está perdido, ele é o caminho. Para quem está confuso, ele é a verdade. E para quem está vazio, ele é a vida. Então que essa palavra possa penetrar no seu coração. Essa palavra possa estar guardada no seu coração. Hoje não é dia de indecisão. Não é dia de teorias, é dia de encontro. O Senhor marcou um encontro contigo através dessa palavra. O Senhor Jesus marcou um encontro contigo através dessa palavra. E que essa palavra possa penetrar no seu coração. E você possa aceitar esse convite de vir para o caminho, receber a verdade e viver essa vida abundante que ele tem, essa vida eterna. Porque Jesus não é uma opção entre muitas, ele é a única resposta eterna para a alma abatida do homem, para a alma cansada humana, para a alma em desespero. Assim como os discípulos estavam desesperados, assim como os discípulos estavam sem norte, Jesus se apresenta para eles e diz: eu sou o caminho, a verdade e a vida, e ninguém vai ao Pai a não ser por mim. Que você possa fazer uma oração, você possa orar reconhecendo Jesus. Reconhecendo Jesus como o teu único e suficiente Salvador. Reconhecendo Jesus como aquele que tem todo o poder para transformar o homem, para salvar a alma do homem. E assim você ser abençoado nesta terra. Que Deus abençoe a sua vida, que Deus abençoe sua casa, Deus abençoe sua família. E estamos juntos. Deus em Cristo vos abençoe.
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1: Peça para o Senhor fazer um milagre na sua vida, porque hoje a salvação entra na sua casa.

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seja o teu nome, Senhor. Se essa salva de palmas é para Jesus, bata porque ele merece.

0: Deus abençoe, galera. E tenha expectativa, porque Deus tem muito mais para você.
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0: Paulo? Tu tá sentindo o que eu tô sentindo, Paulo?
1: Eu tô sentindo uma coisa muito boa aqui, Silas.
0: O chão tremeu, as paredes se moveram. Todos os presos foram soltos.
1: É?
0: Só que tem um problema, Paulo. O imperador da Roma vai nos chamar e vai nos perguntar o que foi que fizemos pra sair daqui.
1: Eu já sei. Eu vou falar.

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0: se apagará.
1: É, Jesus.
0: Quando Deus nos chama de luz do mundo, Ele nos compara com chama de lamparina. Lamparina tem pavio que queima do lado de fora e todo mundo vê. Mas o que mantém a chama da lamparina acesa é o azeite que ninguém vê do lado de dentro. Não adianta a gente ter pavio pegando fogo do lado de fora e ter só isso, porque pavio sozinho pega fogo, mas o fogo logo para de pegar. O que faz a diferença entre quem permanece aceso e quem apaga no meio?

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1: Jesus.

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Aleluia, Jesus.

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Quem sabe rejeitado, Deus.

Ele, se da próxima vez circunstâncias, ondas se levantarem contra o seu coração, pessoas usadas muitas vezes sem saber, usadas pelo inimigo para te abater, para te colocar olhando para o chão, você pode dar uma risada aí no seu lugar e dizer: eu não vou me entristecer mais, porque Ele me amou, porque Ele me ama, porque Ele me ama. Isso me basta, a Tua graça me basta.

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0: Recebam este amor.
1: Glória a ti, Senhor. Glória ao teu nome.
2: Aleluia, Senhor. Aleluia.
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4: Obrigada por vocês estarem aqui. Muito obrigada. Vocês são parte dessa história, desses 20 anos.

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1: Porque só tu és digno de toda honra, toda glória, todo louvor.

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caminho ao Monte das Oliveiras. E ali, no jardim do Getsêmani, ele disse aos seus discípulos: ficai aqui, vigiai e orai,

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1: Fica com a gente. Feche seus olhos aí, pelo amor de Deus. Vamos cantar isso, vamos cantar isso. Aí onde você está, nós queremos dizer que o Brasil abençoa a família de vocês, em nome de Jesus. Quem concorda comigo, diga amém aí, meu irmão. Cante com a gente.

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1: O Senhor é o meu pastor. Nada me faltará. Ele me faz descansar em pastos verdes e me leva a águas tranquilas. O Senhor renova as minhas forças e me guia por caminhos certos, como Ele mesmo prometeu. Ainda que eu ande por um vale escuro como a morte, não terei medo de nada, pois Tu, ó Senhor Deus, estás comigo. Tu me proteges e me diriges. Preparas um banquete para mim, onde os meus inimigos me podem ver. Tu me recebes como convidado de honra e enches o meu copo até derramar. Certamente a tua bondade e o teu amor ficarão comigo enquanto eu viver. E na tua casa, ó Senhor, morarei todos os dias da minha vida.

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do que houve também em Cristo Jesus. Pois ele, subsistindo em forma de Deus, não julgou como usurpação ser igual a Deus. Antes a si mesmo se esvaziou, assumindo a forma de servo, tornando-se em semelhança de homens e reconhecido em figura humana. E a si mesmo se humilhou, tornando-se obediente até a morte de cruz.

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0: uma canção.
1: Muito bem, queridos, a paz do Senhor. A minha alegria é saber que você está aí do outro lado, sintonizado, esperando o programa, esse horário que nós já consagramos para louvar ao Senhor.

uma reflexão da palavra de Deus, uma ministração, com esse momento aonde nós estamos reunidos para adorar ao Senhor no seu lar, né? Hoje, terça-feira, dia 30 de junho de 2026, acabando já, entregando o junho aí, vamos entregar o junho ao Senhor, agradecer aí por tudo que nos veio nesse junho, né? E que chegue julho com muitas bênçãos para todos nós. Essa é a nossa esperança, a nossa expectativa e fé. A partir de agora, você fica na comunicação do seu irmão em Cristo, com o servo Diácono Jair Barros, e na companhia do programa, né? O programa Cristo, a Verdade que Liberta. Esse programa que tem abençoado muitas vidas, muitas pessoas têm chegado até nós, na rua, nas ruas, nos locais onde nós vamos, e tem dito: olha, Jair, o programa está uma bênção. Temos sido abençoados. Toda tarde a gente já está ali esperando, ligadinho, ouvindo a palavra que Deus vai mandar ao nosso coração. Hoje nós temos mais de um culto por dia. Temos o culto na web Rádio Cristo, a Verdade que Liberta, e temos o culto na igreja. Então, para nós tem sido uma verdadeira bênção. Isso, irmãos, alegra o nosso coração. Isso alegra muito, nos fortalece. Isso mostra que realmente está dando certo e que vidas estão sendo alcançadas. Então, eu quero pedir a você que tem o link, nós colocamos o link aí no Instagram, colocamos o link do programa, o link direto do programa também no nosso status do WhatsApp, colocamos no grupo aí da Assembleia de Montese, sede Chorozinho. Então vocês, ó, redirecionem esses links, enviem para a sua família, para os seus amigos, e fale para eles que de segunda a sexta, no horário de 15 às 16 horas, nós estamos aqui com a palavra de Deus, uma palavra missionária, uma palavra que transforma, uma palavra que fortalece, uma palavra de Deus ao coração de todo aquele que está sintonizado conosco, né, queridos? Então, quero falar para você que o programa Cristo, a Verdade que Liberta, é um programa que visa abençoar a sua vida. Programa que visa levar até você a presença do Senhor, a presença de Deus, né? A presença de Deus, porque o Senhor é maravilhoso e a sua misericórdia dura para sempre. Então, esse programa é um programa ligado à Assembleia de Deus Montese, da Regional 17, que fica aqui com a sua sede em Chorozinho, que tem como pastor supervisor o pastor Rony Ferreira, nosso pastor presidente, pastor Osíris Teixeira Pessoa Júnior, tá? E a Regional 17, ela é composta por 5 municípios. São 5 Assembleias de Deus Montese. Assembleia de Deus Montese Chorozinho, Assembleia de Deus Montese Horizonte, Assembleia de Deus Pindoretama, Assembleia de Deus Pacajus e Assembleia de Deus São João do Aruaru, né? Então, essas igrejas têm trabalhado dioturnamente, sem hora para parar, sem momento para parar. A nossa intenção é estar levando a palavra de Deus a você que está trabalhando nessa obra. Nós sabemos, nós que conhecemos as Escrituras, nós que estamos antenados, estamos vendo, pesquisando, olhando, lendo, intercedendo, orando, buscando ao Senhor todos os dias, nós sabemos que o Senhor Jesus está voltando. Os sinais estão se cumprindo bem diante de nós. Nações estão sendo dizimadas. Nações estão sendo dizimadas, né? E eu peço desde já orações específicas pelos irmãos que estão na Nigéria, que estão sendo aí também passando por uma situação terrível por serem cristãos, e também pela Venezuela. Venezuela, aquele terremoto, estima-se que já tem mais de 60 mil mortos. Quantas pessoas, quantas situações, corpos, né? Corpos que estão ali jogados, ali ao relento, no sol, né? Porque os IMLs, os Instituto Médico Legal, não tem condição de dar vença. Então estão apodrecendo ao sol. Olha, isso é triste, mas é a palavra que está se cumprindo. Guerras, rumores de guerras, terremotos, maremotos, né, furacões.
nação contra nação, irmão contra irmão, reino contra reino, está se cumprindo e está bem diante de nós. Então cabe a você e a mim estarmos preparados, estarmos prontos, porque não sabemos que hora o Senhor virá. Sabemos sim que ele virá, mas a hora que ele vai chegar, que ele vai descer até as nuvens no céu e dar a ordem aos seus anjos para colher e recolher os seus escolhidos, nós não sabemos a hora. Sabemos que temos que estar preparados, né? E o DEMAD-MEC, que é o Departamento de Missões da Assembleia de Deus, Ministério Montese, em toda Chorozinho, tem mostrado essa palavra, tem mostrado esse posicionamento. E hoje nós refrisamos novamente, Jesus está voltando. Nós somos um departamento de missões, programa Cristo, a Verdade que Liberta é um programa de missões. Nós estamos aqui para mostrar a você o que está acontecendo. Abriu os seus olhos, Jesus está voltando. Então, se você está em pé, olhe e não caia. Se você está afastado, volte e se reconcilie. Se você ainda não se decidiu, decida-se, porque não haverá outra oportunidade. Depois que Jesus levar a igreja daqui, foi-se. Acabou. Acabou. Já foi. Só lágrima. Só choro, né? Então, nesse momento, eu quero também aí, mediante essa situação, essa palavra, quero convidar você para orar, agradecendo ao Senhor já por esse programa. 15 horas e 11 minutos. Jesus, acabei esquecendo aqui de orar. Vamos orar, né? Amantíssimo Senhor eterno Deus. Pai amado, nós te louvamos, te agradecemos por tudo que o Senhor tem feito em nossa vida. Deus querido, eu te apresento cada pastor, cada missionário, cada obreiro, cada irmã do ciclo de oração, cada jovem, meu Pai, cada um que está nesse trabalho empolgado, inserido nesta seara, meu Deus, que possam ir adiante, que não venham olhar para trás. Muitas vezes queremos fraquejar. Queremos parar, porque vemos que não há muitas vezes como voltar ao que vivíamos há um ano atrás. Mas é a tua palavra que está se cumprindo, meu Deus. E daqui para frente é para frente e a tua vinda se aproxima. E o que podemos dizer é Maranata, Maranata. Meu Senhor, recebe este programa nesta tarde como cheiro suave da tua igreja. Abençoa cada um dos teus servos que estão sintonizados conosco e orando. Quem está doente, cura. Quem está triste, alegra. Quem está afastado, traz de volta. E quem está em pé, sustenta, meu Deus. Sustenta e levanta para esta boa obra. Meu Senhor, e não for te pedir muito, eu te peço. Te peço para ver batismo com o Espírito Santo. Te peço para ver um avivamento no meio do teu povo. Pai, usa-nos com a palavra, usa-nos com a unção, com sabedoria, no momento certo. E tudo nós te agradecemos no nome de Jesus. Amém. Tá aqui o fundo musical, né, do programa, que isso é a verdade que liberta. Até coloquei um outro aqui, mas deu certo não. Deu certo não, né? E nós estamos aqui. Então, queridos, nós vamos ouvir aí dois louvores. Vamos ouvir um louvor. Vamos fazer aqui algumas dedicatórias. E daqui a pouquinho estamos de volta fazendo a leitura da palavra de Deus. Quero mandar desde já um abraço aí a meu primo Maninho Gomes, que está lá em Picos nos ouvindo. Minha irmã Ana Paula, que também está em Picos. Dona Aldeni, Alana, Sibélia, Elisê, que está lá em São João do Jaguaribe nos ouvindo. A Edilene, ou seja, a minha prima Edilene, que está lá em Pajuçara. Também o irmão Roberto, que está sintonizado conosco, né? Roberto Tavares, a irmã Iris Vânia, meu irmão em Cristo, que tive a oportunidade de conhecê-lo ali, no Hospital Fortaleza, né? Hospital Batista, né? O José do Egito está nos ouvindo lá em Jijoca de Jericoacoara, Diácono Luiz Welton, que está lá em Tauá, mãe Olamita. A irmã Gonçala, que está lá em Caxias, no Maranhão. Também a irmã Pita, que está paraibano, no Maranhão. Olha, é motivo de alegria. É motivo de prazer saber que vocês tão longe estão nos ouvindo, né? Queríamos nós que todas as pessoas de perto também tivessem essa fidelidade na audiência do programa que vocês têm. Sempre temos recebido.
mensagens e continue, isso nos fortalece. Também quero mandar a paz do Senhor para todos os irmãos aqui no Residencial Irmão Alzira, que estão na nossa escuta e em Triângulo, né? E em Triângulo. Vamos ouvir Valor de uma Alma? Vamos ouvir Valor de uma Alma? Um valor, um hino muito bonito. Daqui a pouquinho nós estamos de volta. O programa Cristo é a Verdade que Liberta chega ao ar, abençoando a sua vida nesta tarde. 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

0: Com certeza, meus queridos, essa tem sido uma expressão que muitos têm esquecido de observar e de lembrar o valor que tem uma alma. A alma custou muito caro para Cristo, custou o seu sangue, custou a sua vida, né? Também quem está na nossa audiência é o irmão Luiz, lá em Chorozinho, né? Que é auxiliar ali na sede Chorozinho. Presbítero Gleidson Rebouças, tá ligadinho conosco também. O Jonas, taxista aqui em Triângulo. O Eudivan, né? Lá no Mercantil do Zé Soares. A irmã que está lá também, né? Acabei esquecendo aqui o nome dela, mas a irmã, chamo ela de irmã. E o Zé Soares também, lá em Chorozinho, próximo à Casa do Cidadão. A Tícia Oliveira e o irmão Cristiano, né? Irmão Cristiano, tá na nossa audiência também. Nós colocamos aqui também o link. Colocamos o nosso link aqui no Instagram. Vamos dar aqui uma olhadinha. Quem foi que passou aqui no Instagram, né? Quem passou no Instagram aqui visitando aqui. Já temos aqui algumas pessoas. A Fabiola, lá em Sítio Capoeiras. Aliás, a Jeane Soares. Também o Rony Santos. A Eurivane Oliveira, né? Eurivane Oliveira. É a minha amiga lá dos Patos, irmã do vereador Paulo Sérgio, né? Eurivânia, nós tivemos a oportunidade de estudarmos juntos, né? E a Mariane. Mariane também está na nossa audiência aqui pelo WhatsApp. Olha, muito obrigado a todos vocês que estão sintonizados conosco. Vamos abrir as nossas Bíblias. Vamos abrir as nossas Bíblias, vamos fazer uma leitura, vamos ler somente um versículo mais conhecido de todas as pessoas que vão ao culto, né, que leem a palavra. João 3 e 16. Mas, irmão, esse versículo é tão lindo. É por isso mesmo que eu quero andar nele, porque você conhece, né? E ele diz aqui o seguinte: porque Deus amou ao mundo de tal maneira que deu seu filho unigênito, para que todo aquele que nele crer não pereça, mas tenha a vida eterna. Que seguro maravilhoso nós temos, né? Tem gente fazendo seguro de vida, tem gente fazendo seguro de carro, gente fazendo seguro de automóveis, mas Deus fez um seguro de vida para nós, de vida eterna através de Cristo, né? Quero mandar a paz do Senhor também aí, nosso querido pastor Rony, irmã Josiane, Isabel, né, todos que estão aí na sede estão nos ouvindo, todos os irmãos se congregam em Chorozinho. E lembrar você, hoje é terça-feira, tem culto nas congregações, culto, se não me engano, se não me foge a memória, a escola bíblica. Na sede, a escola bíblica é na segunda e nas igrejas é na terça-feira, se não me foge a memória. E amanhã nós temos culto de doutrina na sede, né, e você é nosso convidado a chegar até ali. Só lembrando, já lembrando, domingo é o nosso culto de quê? Culto de missões. E nós estaremos fazendo um trabalho ali na sede já ao amanhecer. 9 da manhã nós estaremos ali na frente da sede Assembleia de Deus Montese, juntamente com o pastor Rony, a pastora Josiane, o Demar de Mac e muitos outros irmãos. Estaremos ali fazendo um culto, levando a palavra de Deus ali na frente da igreja. Então você não tem programação para domingo pela manhã? Vá ali para frente da Assembleia de Deus Montese, nós estaremos realizando ali um culto. Estaremos realizando um evangelismo ali ao ar livre através da ministração da palavra de Deus e muitos louvores, né? Então você já é nosso convidado. E à noite, a partir das 18 horas, só lembrando mais uma vez, culto de missões. Culto de missões. Meu irmão, Deus é maravilhoso. Não há por que nós esquecermos, virarmos as costas, trocarmos o horário do culto. O horário do culto, o horário sagrado, né? Eu sei que período de Copa do Mundo, né? Culto começa às 18 horas, culto do Brasil. Culto do Brasil domingo começa às 5 da tarde. E aí? E aí, o que que você vai fazer? Você vai trocar o segundo, vai trocar o culto pelo segundo tempo? Hã? Pelo segundo tempo do jogo? Ou você vai estar na igreja adorando ao Senhor, né? tudo passa, o período da Copa do Mundo também. Então vamos adorar o Senhor, né, irmão? Domingo, 18 horas, estaremos ali, estejamos ali na sede adorando ao Senhor. Porque o Senhor é bom, é um horário que foi destinado para este feito, para estarmos louvando ao Senhor. E em primeiro lugar está quem? A obra de Deus na nossa vida. Vamos aos nossos apoiadores culturais. Daqui a pouquinho estamos voltando aí já, quem sabe, com mais um louvor e uma poderosa reflexão da palavra de Deus até você. Quero mandar um abraço aí também para a irmã Nessi, que está nos ouvindo, e a irmã Claudeni, a minha mãe, a irmã Eliette, o Vicente Neto, todos ali na farmácia Trifarma, e também o Luiz Holanda e a Rebeca, que estão nos ouvindo, sabe aonde? Lá no Mercadinho Triângulo, tá bom? Vamos ouvir os nossos apoiadores, e você está sendo convidado a ser um apoiador cultural nosso, para nos ajudar nessa empreitada de estar levando essa poderosa palavra de Deus. Temos gastos, temos custos e precisamos da sua ajuda.
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Muito bem, queridos, estamos de volta. Você ouviu aí os três louvores, mas nós estávamos aqui, o Natinho, lá em Chorozinho, né? A uns 5 quilômetros daqui, e nós estávamos aqui dando aqui uma pequena regulada aqui no áudio, estava um canal mais alto, e ele, como um bom técnico de som, pediu para entrar aqui, acessar, e nós fizemos o que precisava ser feito, né? E nesse momento, eu, como nós falamos sobre a leitura João 3:16, nós vamos trazer uma reflexão, vamos orar e vamos fazer uma rápida reflexão. Matinho, Senhor eterno Deus, Pai amado, não nos deixa, Senhor Espírito Santo, falarmos de nós, mas nos dá a palavra no abrir dos nossos lábios para falar ao meu coração e ao nosso coração, o meu e o dos teus servos que estão a nos ouvir. Tudo nós te pedimos por fé e já te agradecemos no nome do teu filho amado que vive e reina para todos sempre. Queridos, nós vemos, vivemos, ouvimos e interagimos com essa palavra que todos os dias tem falado ao nosso coração. Porque Deus amou o mundo de tal maneira que deu seu Filho unigênito para que todo aquele que nele crê não pereça, mas tenha a vida eterna. Não é verdade? Essa é a maior verdade que nós podemos ter, que nós podemos chegar a alcançar da parte de Deus. É uma verdade que fala muito, muito ao nosso coração. É uma garantia, é um seguro que nós temos da parte de Deus. O que é um seguro? É uma palavra. É uma palavra firmada. É uma aliança. É um compromisso. É um seguro. Quando você vai a um banco e você faz um seguro, coloca a sua casa no seguro, o seu carro no seguro, né? Ou faz um seguro de vida, existem cláusulas, e as cláusulas são para as duas pessoas, duas partes que estão fazendo aquela aliança, aquele acordo. E aquele acordo vai ter cláusulas que vão ser obrigações, né? E também vão ser benefícios adquiridos através daquela aliança, aquela negociação, né? Benefícios. Nesse caso, quando nós nos referimos à aliança, à promessa de Deus que chegou até nós como forma de salvação e perdão pelos nossos pecados, porque nascemos do pecado, iniquidade fomos formados, porque já estava no nosso gene, está no nosso gene, nos acompanha desde o Jardim do Éden. E o apóstolo Paulo chega para nós com muita sabedoria, com muita propriedade da autoridade de Cristo para falar, e diz que porque todos haviam pecados e destituídos estavam da graça, que é o favor da parte de Deus, que seria que ao desencarnarmos daqui, voltaríamos para a sua presença. Nós havíamos perdido essa condição, né? Nós havíamos perdido essa parte do seguro da eternidade. Então, Deus deu o seu Filho para ser sacrificado no nosso lugar, para ser entregado. Quando o sacrifício era de um cordeiro, para ser imolado, para ser morto, para ser sacrificado, entregue pelo perdão dos pecados. Então, nós vemos que há uma palavra da parte de Deus que nos condiciona, nos assegura a eternidade. Porque a vida não é só aqui, a vida é aqui e lá no além. O seu corpo vai padecer, o meu corpo vai padecer, nossa carne, o pó, ela vai voltar, o bicho vai comer. Isso é fato. Quem já foi no cemitério, já fez uma exumação, vê a situação como é, né? Esse corpo vai ser destruído, mas a nossa alma, o nosso espírito, ele vai ter que prestar contas com Deus, vai ter que prestar contas com a eternidade. E a eternidade vai dizer para que lado nós iremos, se para Deus
Ou, se não, só existem dois caminhos. Um leva ao céu, o outro leva ao inferno. Um leva à paz na eternidade, o outro leva ao tormento. E quando chegamos para nós e entregamos a nossa vida, confessamos os nossos pecados, reconhecemos as nossas falhas, as nossas faltas, a nossa pequenez diante da eternidade, diante de Deus, que é o Criador, então Ele nos recebe novamente, anula a proposta de acusação que existia sobre nós da quebra do trato da aliança feita no Jardim do Éden e nos assegura novamente fazermos parte daquele contrato, fazermos parte daquele seguro eterno. Então, o que acontece? Somos recondicionados novamente, né? Somos readicionados novamente à aliança com Deus através de Cristo Jesus, o nosso Salvador. Porque é isso que na realidade Ele é, o nosso Salvador. Porque a sua morte nos resgatou da lei do pecado e da morte. Ele viveu a nossa vida e morreu a nossa morte. Viveu a nossa vida porque Ele habitou em um corpo igual ao nosso. Por amor, por respeito à nossa pequenez, à nossa fragilidade, a nossa não condição de se justificar diante de Deus. Ele se entregou, Ele viveu a nossa vida e morreu a nossa morte no nosso lugar. Ele se entregou de uma vez por todas. Ele fez o sacrifício que ninguém poderia fazer. Ele levou toda a condenação que havia sobre nós, sobre Ele ali naquele momento. E ninguém tirou a sua vida. Ele disse: Pai, em tuas mãos eu entrego o meu espírito. Está consumado. A obra que eu vim fazer aqui na terra está consumada. Eu venci. Quando ele fala eu venci, é a mesma coisa que ele está dizendo: o céu venceu. A partir de agora, todos aqueles que receberem esse sacrifício em sua vida serão salvos. Serão salvos. Há uma promessa de que o Senhor virá outra vez para buscar o que é seu. Então, quando você reconhece essa palavra, crê no seu coração que Cristo morreu e Deus o ressuscitou, então você poderá ser salvo, porque você está aceitando esse sacrifício na sua vida. Não é uma religião, não é uma placa denominacional, é maior. É sacrifício vivo. Então nós temos um seguro da parte de Deus, né? E este seguro garante o quê? A vida eterna. João 3,16. Este seguro guarda-nos diante do fogo do inferno. Está lá em Mateus 25. Mateus 25, capítulo versículo 34, mais ou menos até o 40. Este seguro nos garante o suprimento para nossas necessidades. Paulo escreveu aos Filipenses, capítulo 4. Este seguro nos protege diante da falta de alegria, de harmonia, de saúde, de paz. Ele nos protege, Ele nos resguarda, Ele nos garante a vitória. Este seguro nos garante um grande prêmio. Qual é o grande prêmio? A salvação. Ninguém pode nos dar a salvação. Ninguém, absolutamente ninguém pode nos dar essa salvação que nós precisamos. Ninguém. Mas quis Deus que Jesus fizesse este feito por nós. Hoje tudo que podemos dizer é: entra, Senhor, essa casa é tua. Porque nós somos corpo e morada do Espírito Santo de Deus. E o que, que eu posso dizer? Não adianta, não tem sentido eu ou você ficarmos titubeando. Uma hora na igreja, outra hora lá fora, uma hora lá fora, outra hora na igreja. Uma hora é crente, outra hora não é crente. Uma hora é servo, outra hora não é. Não adianta. Nós temos um compromisso. É como se nós chegássemos ao ponto de brincarmos com Deus. Mas nós temos que estar diante de Deus,
como obreiros, que manejem bem a palavra da verdade, ou seja, que conheçam-a e ponham em prática, e de que não tenhamos nada do que nos envergonhar, ou seja, não tenha nada para nos acusar, porque quando Ele vier, a Bíblia diz que será como um piscar de olhos, assim como o relâmpago se mostra numa extremidade do Oriente, se esconde, some no Ocidente, será a vinda do Filho do Homem. Será muito rápido, não vai dar tempo de reconciliar. Por isso nós temos que estar preparados. E o prêmio gratuito é a salvação. Todos podem obter este seguro. João 3,16. Todos. Absolutamente todos, o pobre, o rico, o feio, o bonito, o grande, o pequeno, o desvalido, todos, absolutamente todos, esta palavra chega até ele, palavra de salvação. Então que nessa tarde você possa dizer com toda a força do seu coração: Senhor, me perdoa, me recebe, me sustenta, me ajuda e segura minha mão para eu não cair novamente. Que você possa voltar, que você possa servir a este Deus, possa adorar a este Deus, possa entregar a sua vida a este Deus. Não é uma religião, não é uma igreja. Coisa que infelizmente nós temos visto hoje, pessoas, ou por não conhecerem, uma parte por não conhecerem a realidade das Escrituras, porque não estão lendo, outras porque estão ignorando. Estão mudando de templo como quem muda de roupa no final da tarde depois do banho. Isso não é novidade de vida. Isso é uma perspectiva puramente humana e pobre. Porque não é a igreja, não é o templo, é Cristo. É Cristo quem salva, foi Ele quem nos chamou, foi Ele quem nos uniu. Hoje, nós encontramos pessoas que a gente tem que chegar para elas e dizer assim: onde é que tu está agora? Né? Como Deus falou para Adão: onde é que tu está agora, Adão? Tu está comigo, tu está com eles. E isso é a maior prova do descaso que muitos têm dado às Escrituras. É a maior prova do descaso. Tem pessoas que saem porque não conseguem mais serem repreendidos, não conseguem mais ouvir uma palavra segura, forte, que dá vida, né? Porque estão aliciados ao pecado e qualquer coisinha dói, machuca e diz assim: magoei. O pastor olhou para mim, magoei. A irmã do ciclo de oração olhou para mim, magoei. Aí você vai para um outro templo, vai para uma outra denominação. Na primeira oportunidade que alguém olhar para você com a cara ruim, na primeira oportunidade que você for chamada a atenção por alguma coisa que você está fazendo para você não cair, você vai partir para outro ministério. É? E o apóstolo Paulo chega para nós e diz assim: quando eu era menino, eu agia como menino, me portava como menino, mas logo que fiquei adulto, acabei com as coisas de mim. Nós temos que crescer na fé, na graça e no conhecimento. Entendeu? Então, que nada, absolutamente nada venha nos separar. Que essa cultura venha se extinguir no nosso meio, né? Porque o cordão, ele emenda onde ele quebra, o fio se emenda onde ele quebra. Você está no local, aí você saiu porque alguém olhou para você e machucou alguma coisa, o cordão quebrou. Aí você vai lá para outra igreja, como que não esteja acontecendo nada. Aí vai participar dos trabalhos, vai participar do culto da ceia, vai mostrar a sua fé, vai executar a sua fé, vai relembrar aquele momento, vai dizer assim: eu sou salvo, eu vou participar do arrebatamento. Mas aí esquece que lá atrás tem um fio quebrado. Atrás tem um cordão quebrado. E que esse cordão, esse fio, essa aliança pode lhe prejudicar espiritualmente no futuro. Então, meu irmão, faça o que o Espírito Santo de Deus está mandando você fazer nessa tarde. Não sou eu,
emende o cordãozinho que quebrou, emende o fio onde ele quebrou, volte para casa, né? Porque muitas vezes você tem abrido a boca e diz, ah, eu não estou sentindo mais nada, o pastor prega, não estou sentindo nada, o irmão prega, traz a palavra, não estou sentindo nada, o irmão chora do meu lado, a irmã fala em mistério, eu não estou sentindo nada. Claro, tem alguma coisinha que está atrapalhando, né? Tem alguma coisinha que está atrapalhando, né? Para isso, Deus manifestou-nos a salvação através de Cristo na cruz do Calvário para que fôssemos nós salvos. Mas nós não podemos ter nada que nos desabone diante de Deus, nada que nos separe diante de Deus, nada que levante muro de divisão diante de Deus. Então nós temos que observar esse tipo de coisa. Nós temos que servir ao Senhor, adorá-lo na beleza da sua santidade. Dele continuarmos firmes, de pé, dando testemunho. Testemunho à altura de que a sociedade não venha nos acusar na nossa caminhada, na nossa jornada, nos nossos negócios, nos nossos tratos, nas nossas alianças, na nossa conduta espiritual. Que essa palavra faça morada no seu coração essa tarde. Que haja salvação na sua vida. Que haja salvação na sua casa.

Tem alguma coisa que te condene, minha irmã, nessa tarde? Tem alguma coisa que te fere, que te bloqueia de sentir a presença de Deus? Então você sabe o que precisa fazer. Não sou eu que vou dizer. É o Espírito Santo de Deus que fala na sua vida. Amém? Que essa palavra fique no seu coração. Vamos ouvir um louvor com a Aline Barros, Renova-me. Daqui a pouquinho estamos de volta.

0: Muito mais, Jesus. Muito mais, Jesus.
1: Necessita muito mais de ti, Senhor. Nós temos que ter essa consciência, temos que ter essa observância todos os dias, todos os momentos.

Também quero mandar um abraço aí pra minha prima, Kezinha, que tá nos ouvindo ali, chorosinho, ela e sua família. Mas como estávamos falando, temos que ter essa observância. Que o Senhor esteja em primeiro lugar em nossas vidas. Que a salvação vinda da parte do seu Filho amado, por amor, tenha que ser respeitada. Porque não haverá uma segunda chance, só haverá um arrebatamento. Jesus está voltando e nós temos que estar preparados. Não porque vamos só subir no arrebatamento. Muitos irão descer a sepultura antes do arrebatamento. Mas ao passarmos para a eternidade, temos que estar preparados também. Então que essa palavra que nós trouxemos nessa tarde faça morada no seu coração. Vamos orar, vamos concluir o programa. Amanhã, a partir das 15 horas, estaremos aqui mais uma vez de volta, se assim o Senhor nosso Deus nos permitir. Amém? Amantíssimo Senhor eterno Deus, Pai amado, nós te louvamos, te agradecemos por tudo, Senhor. Fica conosco. Abençoa os teus servos que estiveram conosco, que ouviram a tua palavra, que enviaram mensagens, que estão nos ouvindo, que estão orando. Toma o primeiro lugar na vida de cada um. Conscientiza-o, Senhor, de te servir. Que te servir é melhor. Pai, no nome de Jesus eu te peço. No nome de Jesus eu te agradeço. Amém. Meus queridos, fiquem com Deus e a paz do Senhor.

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Talvez você entrou aqui sem ouvir nada, mas hoje Ele vai falar com você. Fecha os teus olhos, sente a presença. O Espírito de Deus está nesse lugar. Ele está curando, Ele está restaurando, Ele está reacendendo fogo no altar. Não acabou, não terminou. O céu ainda tem uma palavra sobre você.

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1: Talvez você chegou aqui hoje com o coração em pedaços, ferido por palavras, por perdas, por coisas que ninguém viu. Mas Deus viu, Deus ouviu cada silêncio, cada lágrima escondida. E o Espírito Santo está aqui agora.

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0: Se essa é a sua verdade para ele, aplauda o nome de Jesus, aplauda.
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0: Glória a Deus.
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1: Oh, aleluia. Tu és o Deus que jamais falhou. Tu és o Deus que não pode mentir. Tu cumpriste as tuas promessas na vida de Abraão, de Isaac, de Jacó. E eu sei que o Senhor cumprirá também as tuas promessas na minha vida. Eu sei que os teus olhos estão em mim, Senhor.

Fala comigo, Deus. Sem ti eu não sou nada. Sem ti eu não consigo respirar. Toca em mim. Transforma meu interior. Eu preciso de ti.

0: só fica.
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2: Caminho de Emaús, fica conosco, Senhor. Já se faz tarde.
3: Oh, maravilha.

0: Aleluia. Aleluia. Sabe, irmãos, é gostoso pedir a Jesus que fique, mas mais gostoso ainda é sentir que Jesus está em nosso meio. E Ele está conosco esta noite. Por esta razão é que nós estamos felizes. Louvado seja Deus. Talvez entre as pessoas aqui presentes, aqueles que vieram, tomaram ciência deste acontecimento, mesmo enfrentando um problema difícil, mas vieram. Eu vou à casa do Senhor. É a gravação de um DVD. Mas com certeza Deus estará presente ali. Eu posso trazer comigo a resposta. E você que veio nessas condições, eu quero te deixar um versículo da palavra de Deus. Salmo diz que os que confiam no Senhor serão como os montes de Sião, que não se abalam, mas permanece para sempre. E você veio esta noite aqui, se você veio com a sua confiança, o seu propósito, sabendo de que Deus pode lhe dar a resposta esta noite, com certeza você vai sair daqui levando consigo a sua bênção.
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Senhor. Nós precisamos aprender a te adorar, Senhor, em espírito e em verdade. Aleluia. Levante sua mão comigo, levante. Quando você levanta a mão assim, você está se rendendo ao Senhor. Não importa se você está em pé ou sentado, você está se rendendo ao Senhor. Cante comigo.

0: Aleluia. Glória a Deus. Oh, tu é mais excelente, Senhor. Glória a Jesus. Glória a Jesus.
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2: Aleluia. E nós podemos expressar todo o carinho, todo o amor que foi ministrado às nossas vidas pelo Senhor. A sua palavra diz que Ele tirou de nós o coração de pedra, nos deu um novo coração e colocou dentro de nós o Seu Espírito. E nós podemos, como irmãos, expressar todo o calor, abençoando a vida uns dos outros como uma grande família de Deus.

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1: Louvado seja o teu nome, Senhor. Deus está te dando uma chance nessa noite.

0: Glória a Deus. Glória a Deus.
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1: Ah, eu creio. 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